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0: 37.
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0: Gratidão, gratidão demais, planeta. E é o seguinte, eu tô muito feliz de estar aqui. Eu sempre vi esse festival pela televisão. E tinha um cara que era meu herói, que ele tocava aqui enquanto assistia, que era o Chorão do Charlie Brown. Um exemplo de pessoa, um exemplo de artista. Então essa aqui vai em homenagem ao eterno Chorão. Quem sabe vem junto. Vamos lá, faz barulho pro Chorão!
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Muito obrigado, Rio Grande do Sul! Isso aqui tá incrível demais, muito obrigado por me receberem aqui. E nesse exato momento, a gente tá ao vivo pro Brasil inteiro! Então vamos fazer bonito, vamos se conectar aqui agora, porque agora a gente é um só. Então, vou mostrar pro Brasil que hoje aqui a gente tá celebrando a paz com muito amor e com muita música. Vamos todo mundo acender a lanterna no celular. Quem tiver bateria ainda aí, vamos conectar agora, que agora a gente é um só. Tá bonito demais.

0: final. Mas eu só vou embora quando derrubar esse lugar aqui no meio. Quem tá comigo faz barulho! Então, vamos derrubar esse lugar aqui junto com meu irmãozinho Ziba mais uma vez. Vem cá, uma salva de palmas mais uma vez pro Ziba!
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0: Eu disse que eu só ia embora quando derrubar esse lugar, né? Me derrubamos ainda, falta mais uma. Vamos lá, geral comigo.
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0: 17.
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1: 3:21.
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1: 3:34.

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2: 4 horas.
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em Tocantins são exatamente 5 horas. 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

O programa Domingo Alegre. Programa Domingo Alegre é um programa descontraído, um programa cheio de música sertanejo, e você pode oferecer sua música para quem você quiser, seu pai, sua mãe, sua noiva, sua namorada, sua ex, né? E para qualquer amigo seu, você pode oferecer sua música. É só ligar aqui para o Nicolau, na Rádio Alcance FM, que eu vou atender você com o máximo de prazer. Hoje é o... acho que falei antes, né? Antes, penúltimo do dia do jubileu. Amanhã é o penúltimo e depois de amanhã é o último dia da nossa festa de jubileu, né? Então, tem a Santa Missa normal, falou? Às 6 horas vai a corrente da fé com Maria, passa na frente e vai ao ar. E às 7 horas, Santa Missa é em chorar.

parabéns para todos os aniversariantes, viu? Todos os aniversariantes. Vou falar em alguns aqui durante o programa, falou? Um bom dia muito especial para a Madalena, seu esposo, seu irmão, lá em São Paulo. O Januário e família.

0: Tá aí a seleção.
1: Mas falar nada mais nada mesmo. A sua obrigação, você sabe o que é? Fazer a abertura do nosso programa. Valor? O seu cachê é somente para isso. Não vai falar nada. Senão ele sabe quem é que. Quem vai tocar? Quem que está tocando o nosso programa? E vai tocar também, velho? Aí não. Não. Este é o programa Domingo Alegre. Vamos ver, isso aqui deve ser Zap Boniek Bauer. Vamos ver. Ah, não estou falando figura. Tem outro aqui, ó. Figura também. Não, mas queremos é pedir música. Vamos ver isso aqui. Figura também. Limpar isso tudo. Figura.

Muito bem, Enei, Velha Porteira. Essa música que era oferecida para todos os ouvintes que está ligadinho na Alcance, os aniversariantes de ontem, de hoje e de todos os dias.

0: 2013.
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4: Roberto Neto canta Me Telefone Mais.
5: Roberto Neto, ao vivo.
4: Ao vivo, gente. Ao vivo, mas é a gravação que ele fez. Sim, ele não tá aqui não. Falou?

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1: 5:21.
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Muito bem. Tive meio desaparecido daqui. Sabe onde eu estava? Hã? Você tem uma ideia? Estava fazendo meu cafezinho. Um bolo. Sabe onde? Lá da padaria do Chechel. Ele traz, né? Ele come, boneque come, dá só pra mim no outro dia, que é hoje, né? Cedinho. Eu nunca vi gostoso assim. Muito bom. Chechel, muito obrigado. Fala, quando puder trazer, melhor é. Falou? Bolo lá do Chechel.

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1: 5h37. 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

Muito! Bem, essa taça música é minha aí, vou oferecer ela para a Madalena, o esposo, para o seu irmão lá em irmão da Madalena, lá em São Bernardo do Campo, São Paulo, né? É o Januário, e todos os seus familiares. Quem vai cantar, ela é fã, e ele também, o esposo também, o irmão dela, são todos apaixonados com essa música. É Meu Reino Encantado, com Lourenço e Lorivaldo. Madalena, você não pediu essa música, mas eu sei que você gosta de música desses cantores. Lourenço e Lorivaldo.

Muito bem. É, vem aí a corrente da fé, hein? Daqui a pouquinho, às 6 horas, a corrente da fé é uma oração muito especial. Falou?

0: Muito.
1: Muito. Vai. E agora essa música, não tem jeito da gente proibir. Quem tiver com o radinho ligado, a gente tem o prazer de quantos mais rádio ter ligado nessa hora, né? Mas se ele pudesse, ele direcionava essa música só para ele, é o Quinzinho, ouvinte de carteirinha da Rádio Alcance FM. Dizer que em Deus que eu coloco o programa no ar às 5 horas da manhã, ele já está ouvindo. Quinzinho, sua música vem aí, ele sabe qual é que é. Deixa eu ver aqui se está no jeito. Ah, está no jeito. É os quatro cantos da casa, com Teodoro e Sampaio. Segura que a moda é boa. Olha a hora, hein? 5:52. Daqui a 8 minutos vai ser 6 horas. E o primeiro apoio cultural do nosso programa.

0: Muito bem, aí foi então um pedido especial, porque assim, ele não pode me ver essa semana. Olha a minha música, então você põe o programa no ar, eu já tô ouvindo. Falou, Cristiane, muito obrigado, que Deus lhe abençoe, falou?
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2: 5h56.
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0: Daqui a 4 minutos, o que vai acontecer? A oração forte de Maria passa na frente. Falou? Pode aguardar aí que já está no ponto aqui, na ponta da agulha. Falou? É daqui a pouquinho, às 6 horas. Depois do apoio cultural das 6. Falou?
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1: Muito bem, vem aí apoio cultural das 6 e logo após o apoio cultural, a corrente da fé com Maria passa na frente. E você não pode perder, hein? Fica ligadinho aí, falou, até já.
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1: Muito bem. E agora, conforme nós prometemos, vamos para a oração com fé. Maria passa na frente.
15: Maria passa na frente e vai abrindo estradas e caminhos, abrindo portas e portões, abrindo casas e corações.

passa na frente e cuida de todos os detalhes. Cuida, ajuda e protege a todos teus filhos. Maria, tu és a mãe e também a porteira. Vai abrindo o coração das pessoas e as portas nos caminhos. Maria, eu te peço, passa na frente e vai conduzindo, levando, ajudando e curando os filhos que precisam de ti. Ninguém pode dizer que foi decepcionado por ti, depois de ter te chamado ou invocado. Só tu, com o poder de teu filho, podes resolver as coisas difíceis e impossíveis. Amém. Pai nosso que estás nos céus, santificado seja o vosso nome. Venha a nós o vosso reino. Seja feita a vossa vontade, assim na terra como no céu. O pão nosso de cada dia nos dai hoje. Perdoai-nos as nossas ofensas, assim como nós perdoamos a quem nos tem ofendido. E não nos deixeis cair em tentação, mas livrai-nos do mal. Amém. Ave Maria, cheia de graça, o Senhor é convosco. Bendita sois vós entre as mulheres, e bendito é o fruto do vosso ventre, Jesus. Santa Maria, Mãe de Deus, rogai por nós, pecadores, agora e na hora da nossa morte. Amém. Ave Maria, cheia de graça, o Senhor é convosco. Bendita sois vós entre as mulheres, e bendito é o fruto do vosso ventre, Jesus. Santa Maria, Mãe de Deus, rogai por nós, pecadores, agora e na hora da nossa morte. Amém. Ave Maria, cheia de graça, o Senhor é convosco. Bendita sois vós entre as mulheres, e bendito é o fruto do vosso ventre, Jesus. Santa Maria, Mãe de Deus, rogai por nós, pecadores, agora e na hora da nossa morte. Amém. Glória ao Pai, ao Filho e ao Espírito Santo, como era no princípio,

E agora com Padre Antônio Maria, ninguém te ama mais do que eu. Assim disse Jesus.

Muito bem. Ó, o Padrezinho, hoje tornou-se amigo da brincadeira. Padrezinho, achei ele aqui. Padrezinho, vamos abençoar toda a família do mundo inteiro, do Brasil inteiro, inclusive as nossas famílias aqui, da nossa pequena cidade de Tocantins, né? Abençoar mais ainda, né? Esse jubileu que está terminando, falta hoje, amanhã e depois, para acabar. Então vamos lá, vamos abençoar todos de uma vez. Vamos lá, Padre Zezinho!

0: Muito bem, mais uma etapa que nós, né, a Rádio Alcance cobriu, né, é a oração, a corrente da fé. E agora o próximo compromisso é às 7 horas, Santa Missa em Solar. Até daqui a pouco, então. Falou?
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0: muito bem pintada, dura. E agora eu vou atender o meu sobrinho Marquinhos, né? Ele falou, quando você for mandar aquela música pra mim, Fundo da Grota, manda com o Eduardo Costa. Ele já pensou, é eu que trabalho em rádio, ele que sabe. Cadê o cantor que cantará melhor, né? Então tá aqui. Vou oferecer para todos os ouvintes da Rádio Alcance FM. Inclusive para o Marquinhos também, para minha irmã Gracinha. Então vem aí, Eduardo Costa cantando do Fundo da Grota. Ah, não! Nossa Senhora, não pode de jeito nenhum deixar de oferecer para duas pessoas. É o Nelinho Toledo e família e Renê Toledo e família. É fã dessa música também. Fundo da Grota. Segura aí, amor, é boa.
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0: Deus, tu é bom demais, tchê.
1: Muito bem. Não falei ainda no aniversariante de ontem, né? Foi o Saulinho, xará do meu filho, mais novo, né? Já está ouvindo a gente lá e eu estou bem quietinho aqui, passando música e nada de falar o nome dele. Ontem foi o aniversário dele. Parabéns, 51 anos, eu lembro do Saulinho, menino pequeno. Como é que eu estou velho? Ai, que vontade de chorar e estou rindo, sem vergonha. Então, o Zé Rubio também está lá junto com ele trabalhando. Mandar um alô também para Luzia, né? Freguesona do Chechel, né? Ela dá ideia para o Chechel fazer. Como é que ele ia fazer o programa aqui? Eu estou aqui dormindo. Mas ela começando no telefone, né? Muito bom, muito bom. Bom mesmo. Neném do Moraizinho, né? São todos amigos da gente lá do Beija-Flor. Ah, fala em Beija-Flor, ô Beija-Flor, vou mandar sua música, viu? Que você pediu, você lembra ontem? Boate Azul, né? Nós estávamos ouvindo um moço que estava tocando lá na. E ele tocou Boate Azul. Ah, vai, Nicolau, manda essa música pra mim amanhã. Daqui a pouquinho, falou?

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1: Muito bem! Vamos ver aqui o que que o nosso ouvinte lá, ele já morou aqui em Tocantins, hoje ele mora em Volta Redonda. Eu não sei se o Digno conversou por telefone, você me falou que estava passeando na casa de um amigo lá em, na rua 249, Volta Redonda, Barra Mansa, eu conheço a Parmo, então eu conheço lá. Eu não sei se você falou comigo que estava passeando ou se ele mora lá, eu Arceu. Arceu, não vale essa não, viu gente? Vamos ver o que que ele falou. Deixar para lá no ar, quer ver? Ele é gente boa, qualquer tanto.

0: Boa tarde, Fabiano Cabeça. Sextou com gosto de querosene. Tá um dia bonito aqui também. Aqui tá lindo, hein? Sol bonito. O bicho vai pegar daqui a pouco. Vai ter um pagode aqui na minha rua. O bicho vai pegar, hein? Mas só alegria. Fabiano, toca pra nós aí. Eu fui namorar a preta com o Martinho da Vila. E o negão não quis deixar. Bom final de semana a todos. E só alegria. Um abraço.
1: Desde que era Arceu de Volta Redonda, saiu isso daí. Agora vamos ver esse aqui. Esse aqui é o Eduardo Teixeira. Não, esse é para dizer para mim mesmo. Vamos ver. Eduardo Teixeira. Vamos ver o que, que ele falou.
2: Bom dia, Lalau, tudo bom, tudo bem?
1: Falou, Edu,
2: como é que tá aí? Tá aproveitando meu jubileu? Você comprou roupa pro jubileu? Antigamente o pessoal tinha um tal de comprar roupa pro jubileu, né? Fazer roupa pro jubileu, antigamente não comprava, fazia, né? Tinha as costureiras, fazia roupa pro jubileu. Levava o pano bem antes, uns 6 meses antes, pra garantir o lugar pra fazer roupa pro jubileu, minha mãe fazia.
1: Ah, você é
2: bem lembrado. Não, mãe. Fazer roupa pro jubileu, coitado do jubileu, levava muita roupa que a época, né? Alô, estamos por cá ouvindo seu programa, Espírito Santo, carregado de chocolate, hein?
1: Terra da banana!
2: Descarregar só terça-feira,
1: já
2: mais forjado que passei de cobra. Um abraço aí, tudo de bom.
1: Falou, Eduardo, muito obrigado, meu filho, muito obrigado mesmo por você dar atenção a gente. Falou, hoje tá tudo bonitinho aqui, as aparelhagens tudo em cima. Muito obrigado mesmo, falou? Saudade, muita saudade mesmo. Agora o outro lá estava escrito na minha página, mas sei lá, não entendi. Mas por enquanto lá vai bem o nosso programa, graças a Deus.
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1: É, vem aí o apoio cultural das 6:30.
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19: 6:38.
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Muito bem. Agora eu vou atender o pedido do Beija-Flor, né? Lá o lugarejo Beija-Flor, não. O Beija-Flor é um amigo meu, ele é lá de Beija-Flor, pegou esse apelido. Ele pediu essa linda música que é a Boate Azul, viu? Então, ofereço para todo mundo lá do Beija-Flor, Margarida, né? Margarida mesmo que chama amiga do Chechel, né? É Margarida mesmo, lá do Beija-Flor, né? O Nenendo Moraesinho, meu amigo também, foi um grande jogador de bola. Eu admirava você, viu, Nenendo? Você está me ouvindo aí? Admirava você, eu estava lá no campo do Neves, seu Neves, e vendendo bolo, era menino. E você já era rapaz quase bem formado mesmo, anda você ir para São Paulo. Mas que bolão jogava esse moço, gente. Era um bolão. Então eu ofereço essa música para você também. Ofereço também para o Zé Rubens, que essas horas está trabalhando, né, lá com o Saulinho, mas ele mora em Beija-Flor. Ofereço para o Saulinho também, aniversariante de ontem. A outra aniversariante de ontem também, que eu não posso deixar de oferecer música para ele, é o Maurício, meu amigão do peito. Mora lá no córrego Santo Antônio. Então, eu estava aqui ontem, o Chechel estava mandando música para ele. Falei assim, que Maurício é esse? Eu falei, aquele amigo seu lá do... Qual o Santo Antônio? Então, parabéns para você, muitos anos de vida, muitas felicidades. Falou, se estiver ouvindo, está muito bem, falou? Vou mandar essa música também para o Antônio Carrinho, meu amigo, ele é fã da nossa rádio Alcance FM, Antônio Tiofo, né? É umas pessoas que não deixam de ouvir o programa da gente mesmo, e a gente esquece de falar neles, né? O Zeca da Banana, se eu não falo o programa, o nome do Zeca aqui, ele vai lá no Celso, né? Ele compra bastante lá. Eu não sei se ele é pedreiro, eu acho que ele é pedreiro. Por isso que compra muito lá, né? E tem preço, né? Eu sou suspeito de falar, né? Porque eu sou pai, mas tem preço bom, né? Então, manda pro Zeca também da Banana e manda para todos os ouvintes da Rádio Alcance FM. Vou mandar essa música também para Jaci e pro Cici, né? Eu fiquei sabendo que o Toninho tinha ido aí na sua casa, fiquei sabendo domingo cedo que assim eu saí pra lá. Mas depois eu estive com o Jane Quadro, e ele falou, não, o Toninho não foi não, ele estava passando um pouco de mal, foi nós, falou lá quem foi. Ele, mas não sei quanto, foi só instrumento de corda. Mas assim, eles estiveram aí domingo. Também vou passei qualquer hora dela, falou? Então vou oferecer também para Cici, para o Jaci, e, enfim, para todos os ouvintes da Rádio Alcance FM. O nome do cantor? Bruno e Marrone vai cantar para todos os ouvintes Boate Azul. Beija-Flor, você pediu? E o Lalau tocou!

0: Deus, Pai.
1: Agora são 6h46. 7h, você já viu, né? Santa Missa em Solar, diretamente da Matriz de São José, aqui na nossa cidade, Tocantins, Minas Gerais.
2: Yeah!
3: É, compadre, mas hoje eu tirei um tempinho pra visitar o senhor, viu, senhor?
2: Mesmo.
3: A gente anda muito tarefado, né?
2: Com
3: tempo de visitar os compadres, mas...
1: Dinheiro emprestado.
3: Eu vou mesmo tempo pra vir aqui.
2: Satisfação minha.
3: Como é que anda as coisas por aqui, compadre?
2: Tá bom, mais ou menos, mais ou menos.
3: Olha lá,
1: Zé Tapera e Teodoro, e quem vai cantar?
2: Tá, não.
3: Pois é, o trem pra lá anda meio feio.
2: Tá ruim.
3: É, o senhor sabe que... Eu sei lá, compadre, mas... Eu até vim aqui, acho meio sem jeito falar com o senhor, mas precisa vir.
2: E qual que é seu gaio?
3: É o seguinte, compadre, eu queria saber se o senhor pode emprestar 2.000 conto pra mim.
2: 2.000?
3: Sim.
2: 2.000?
3: Eu preciso de 2.000.
2: É, bom... Acontece, compadre, que eu também tenho umas contas pra pagar, sabe?
3: É, compadre, mas dependendo da data que o senhor tem o vencimento, eu trago pro senhor de volta.
2: Daqui pra uns 30 dias eu vou precisar desse dinheiro.
3: Se o senhor me emprestar, eu pago o senhor com 15.
2: Com 15?
3: 15 dias.
2: É, então eu empresto.
3: Aí, compadre, se o senhor me quebrar, vou ficar devendo obrigação pro senhor.
2: Ô, mulher! Pega esses 2.000 que tá no fundo do baú, traz aqui pro compadre pra desapertar ele.
3: Ei, compadre, só o senhor mesmo vai fazer uma coisa dessa.
1: Vamos apertar isso.
2: Olha aqui, eu espero no máximo 30. 30 dias.
3: Mas eu pago isso.
1: Escuta só, escuta bem.
2: Paga.
1: O final da história, hein?
3: 15 dias eu tô aqui.
2: Tá.
3: Eu sabia que o senhor quebrar meu galho, compadre. Obrigado. Daqui a 15 eu tô aqui de novo.

0: Como é que vai, compadre?
1: Mais ou menos.
2: Eu vou indo mais ou menos.
0: Eu também tô mais ou menos, porque os 2.000 contos que o senhor emprestou de mim lá em casa, tá fazendo farta.
2: Eu não tô entendendo o que o senhor tá falando,
0: compadre. É, quando a gente deve, a gente não entende com facilidade mesmo, né, compadre? Mas aquele 2.000 contos que o senhor me emprestou, eu falei que eu esperava 30 dias. O senhor falou, não, com 15 eu pago. Já tá com 40 e o senhor até agora não se explicou.
2: Eu vou dizer uma verdade pro senhor. De tanto que eu já emprestei, pra tanta gente que eu tô devendo, que eu nem lembro mais desse negócio.
0: É, mas carece de lembrar, porque 2.000 contos são 2.000 contos, faz farta, né, compadre?
2: O senhor quer saber de uma coisa? O senhor tá falando é muita besteira na porta da minha casa.
0: Compadre, você tá querendo que eu volte a pé pra Minas Gerais? Não dá.
2: Olha, compadre, se o senhor não for embora daqui, eu ainda vou te cortar de chicote.
0: Não. Violência, não. Não precisa cortar de chicote, não. Eu volto a pé, mas panhar não panho. E quer saber de uma coisa? Esses 2.000 cruzeiros ficam desmola.
1: Eles moram.

0: 8! Bem, então, dois apps aqui, parecidos. Aparecida, quem será, hein? Deixa eu ver aqui. Às vezes eu conheço pelas vozes, pelo assunto também, né? Vamos ver.
1: Diretamente da Matriz de São José, aqui na nossa cidade.
2: Obrigado por falar, eu tá ouvindo.
1: Tá ouvindo. É, compadre, mas hoje eu tive um tempinho aí, então. Diretamente da Matriz de São
0: José. Que é isso?
1: São José, aqui na nossa cidade.
2: Obrigado por falar, eu tá ouvindo.
1: Tá ouvindo. É, compadre, mas hoje eu tive um tempinho aí, então.
0: Ah, tá, é aparecido o Maurício e tal. Que negócio é esse? Ela passou o zap na hora que eu estava falando. Tá, aparecida, muito obrigado. Falou, minha filha? Muito obrigado mesmo. Vamos ver esse outro aqui.

manda uma música pra mim. Quatro cantos da casa. Não. Não mandou nome nem nada, não vou mandar não.

Σα μιλώ, ο Ισκησίγη, ο Φελισιέλα, μα τώρα ο μικροφόν τεσσάδο. Ο Φελισιέλα para Aparecida, esposa do Maurício, que foi aniversário ontem, e também para todos os ouvintes que estão ligadinhos na Rádio Alcance FM. Obrigado, meu Deus, com José do Campo.

Muito bem. Essa música foi para a Maurício, a Aparecida do Maurício, que fez aniversário ontem. E também para todos os ouvintes que gostam dela e ouviu. Né? Agora são... Sem óculos eu não vejo nada nesse relógio. E com óculos vejo muito pouco. Aí agora sim. Agora são... que é isso? 7:01. Opa, horário da Santa Missa aí. Opa, vou pôr a Santa Missa no ar, gente.

0: Deus rico em misericórdia, tenha piedade, compaixão de nós, perdoe os nossos pecados e nos conduza um dia à vida eterna.
1: Amém.

0: único nome. Se eu disser ao ímpeto que ele vai morrer, e tu não lhe falares, advertindo-o a respeito de sua conduta, o ímpeto vai morrer por própria culpa. Mas eu te pedirei contas da sua morte. Mas, se advertires o ímpeto a respeito de sua conduta, para que se arrependa, e ele não se arrepender, o ímpeto morrerá por própria culpa. Porém, tu salvarás tua vida. Palavra do Senhor.
1: Graças a Deus.

0: Leitura da carta de São Paulo aos Romanos. Irmãos, não fiqueis devendo nada a ninguém, a não ser o amor mútuo. Pois quem ama o próximo está cumprindo a lei. De fato, os mandamentos: não cometerás adultério, não matarás, não roubarás, não cobiçarás, e qualquer outro mandamento se resume neste: amarás ao teu próximo como a ti mesmo. O amor não faz nenhum mal contra o próximo. Portanto, o amor é cumprimento perfeito da lei. Palavra do Senhor.
1: Graças a Deus.

0: O Senhor esteja convosco.
1: Ele está no meio de nós.
0: Proclamação do Evangelho de Jesus Cristo segundo Mateus.
1: Glória a vós, Senhor.
0: Naquele tempo, Jesus disse a seus discípulos: se o teu irmão pecar contra ti, vai corrigi-lo, mas em particular, a sós contigo. Se ele te ouvir, tu ganhaste o teu irmão. Se ele não te ouvir, toma contigo mais uma ou duas pessoas, para que toda a questão seja decidida sob a palavra de duas ou três testemunhas. Se ele não vos der ouvido, dize-o à igreja. Se nem mesmo a igreja ele ouvir, seja tratado como se fosse um pagão ou um pecador público. Em verdade vos digo, tudo o que ligardes na terra será ligado no céu, e tudo o que desligardes na terra será desligado no céu. De novo, eu vos digo, se dois de vós estiverem de acordo na terra sobre qualquer coisa que quiserem pedir, isso lhes será concedido por meu Pai que está nos céus. Pois onde dois ou três estiverem reunidos em meu nome, eu estou aí no meio deles. Palavra da salvação.
1: Glória a vós, Senhor.

0: Amados irmãos, amadas irmãs, queridos ouvintes da rádio que participam conosco nesta manhã. A palavra, o resumo, melhor dizendo, da liturgia desta manhã consiste na correção fraterna. Falava para vocês da importância de lermos o documento final do sínodo sobre a sinodalidade elaborado pelo nosso saudoso Papa Francisco. E nele consta a palavra conversão como passando por todo o documento e também a palavra corresponsabilidade, a responsabilidade de ser igreja, corpo místico de Cristo, é de todo fiel, de todo cristão batizado. Não podemos mais depender única e exclusivamente dos ministros ordenados. É responsabilidade dos ministros ordenados também e de todo fiel, de todo cristão batizado. E pede-se que nós nos convertamos, que haja conversão nas relações, nos vínculos e nos processos. E fica claro para nós que a salvação, ela passa pela relação. E a nossa relação não está boa, precisa melhorar. O documento final pede-nos que nós mudemos então o nosso coração, que ele seja alargado para acolher o irmão, para acolher a irmã. As diretrizes da ação evangelizadora no Brasil, elas são uma recepção do sínodo e ela usa a metáfora da tenda, que faz menção ao povo quando estava no deserto, era uma forma de proteção, de sobrevivência. E aí, se tem alguém peregrino passando necessidade, fome, sede, se o calor está demais, deve ser acolhido nessa tenda. E a lona da tenda, fincada nas estacas da fé, da esperança e da caridade, precisa ser alargada para acolher quem chega, os peregrinos na estrada da vida. O que é que eu estou querendo dizer com isso tudo? A salvação, tanto no documento final quanto nas diretrizes, mostra-nos que a salvação passa pela relação. O outro pode ser causa da minha salvação ou causa da minha perdição. E fica claro que nós não nos salvamos sozinhos. Para nossa salvação, precisamos do irmão, precisamos da irmã e nós seremos salvos juntos. Por isso aquele ditado popular: quem não nasce para servir, não serve para viver. E todas as vezes que nós deixamos de servir, o nosso coração dói, arde, a nossa mente nos acusa, nós ficamos inquietos e aí nós pecamos muitas vezes por omissão e por falta da prática da caridade. Na primeira leitura hoje, fica muito claro para nós: não podemos pecar por omissão. Nós temos que corrigir aquele que está afastado, que está à margem. Na segunda leitura, São Paulo aos Romanos vai nos ajudar facilitando a nossa vida. Temos que amar o próximo, o nosso irmão e a nossa irmã. E se nós amamos uns aos outros, é sinal estamos conseguindo praticar a lei. E aí nós temos várias instâncias da lei que são cumpridas se simplesmente nós amamos o nosso semelhante, nós amamos o nosso irmão e a nossa irmã. E no Evangelho fica claro para nós a importância da correção fraterna. Como eu posso fazer a correção fraterna se eu tenho intimidade com Deus? Eu posso e devo corrigir o meu irmão, a minha irmã, a luz do Evangelho. O Evangelho me dá autoridade para corrigir quem está fora, quem está afastado, quem está marginalizado. Então, o nosso batismo nos dá autoridade para isso e, no decorrer da vida, a busca pelos sacramentos, ouvindo a palavra, participando da Eucaristia. Se eu não corrijo o meu irmão, eu corro o risco de perder a minha salvação. E o bonito da correção fraterna é que, primeiramente, eu chamo o meu irmão discretamente, somente nós dois, eu e ele. Se ele não aceita a correção individualmente, eu não tenho o direito, como cristão, como fiel batizado, de desistir dele. Eu chamo mais uma ou duas pessoas como testemunhas e faço a correção. Se mesmo assim ele não acolher as orientações, nesse segundo momento, ainda há um terceiro momento. Nós vamos, como comunidade, chamá-lo, corrigi-lo, orientá-lo com amor, com carinho e com cuidado. E essa correção fraterna, à luz da palavra de Deus, ela é diferente de moralismo, de legalismo, de cuidarmos da vida do outro no sentido negativo. Não é disso que se trata. Trata-se de preocupar-se com a salvação do irmão, com a salvação da irmã e também com a minha salvação. Então hoje, busquemos a nossa salvação e ajudemos o nosso irmão e a nossa irmã nesse processo de encontro com Jesus Cristo e para que busque a salvação. Professemos a nossa fé. Creio em Deus Pai Todo-Poderoso, Criador do céu e da terra, e em Jesus Cristo, seu único Filho, nosso Senhor, que foi concebido pelo poder do Espírito Santo, nasceu da Virgem Maria, padeceu sob o Pôncio Pilatos, foi crucificado, morto e sepultado, desceu à mansão dos mortos, ressuscitou ao terceiro dia, subiu aos céus, está sentado à direita de Deus Pai Todo-Poderoso, de onde há de vir a julgar os vivos e os mortos. Creio no Espírito Santo, na Santa Igreja Católica, na comunhão dos santos,
1: na ressurreição da carne, na vida eterna. Amém.
0: Com toda a confiança, apresentemos ao Deus da vida, irmãs e irmãos, as nossas preces. Senhor, atendei-nos.
1: Senhor, atendei-nos.
2: Pela Igreja, na missão de promover a reconciliação e a concórdia, a paz e a justiça em nosso mundo, para que seja sempre uma casa aberta a acolher a todos, rezemos ao Senhor.
1: Senhor, atendei-nos.
2: Pelos responsáveis das nações, para que se empenhem decididamente em pôr fim ao comércio de armas, que provoca tantas vítimas inocentes, rezemos ao Senhor.
1: Senhor, atendei-nos.
2: Pelas famílias e comunidades cristãs, para que tenham discernimento para superar as discórdias pelo diálogo e pela correção fraterna, rezemos ao Senhor.
1: Senhor, atendei-nos.
2: Por nós, que estamos aqui reunidos, para que, por meio da capacidade de perdoar e receber o perdão, e reconhecendo nossas fraquezas, nos tornemos mais compassivos e misericordiosos, rezemos ao Senhor.
1: Senhor, atendei-nos.
0: Ó Deus, que nos reconciliastes convosco pela morte e ressurreição do vosso Filho, ouvi-nos. Pelo mesmo Jesus Cristo, na unidade do Espírito Santo.
1: Amém.

0: Orai, irmãos e irmãs, para que o meu e o vosso sacrifício seja aceito por Deus Pai Todo-Poderoso.
1: Receba, Senhor, por tuas mãos este sacrifício, para a glória do seu nome, para o nosso bem e de toda a sua santa igreja.
0: Ó Deus, fonte da verdadeira piedade e da paz, concedei que vos honremos dignamente nesta celebração e pela fiel participação nos sagrados mistérios, sejam reforçados os laços que nos unem. Por Cristo nosso Senhor.
1: Amém.
0: O Senhor esteja convosco.
1: Ele está no meio de nós.
0: Corações ao alto.
1: O nosso coração está em Deus.
0: Demos graças ao Senhor nosso Deus.
1: É nosso dever e nossa salvação.
0: Na verdade, é digno e justo dar-vos graças sempre, Senhor Pai Santo, Deus Eterno e Todo-Poderoso. Constantemente nos chamais a uma vida mais plena. E porque sois rico em misericórdia, sempre ofereceis o perdão e convidais os pecadores a confiar somente na vossa bondade. E a nós, que tantas vezes quebramos a vossa aliança, nunca nos rejeitastes. Mas, por Jesus, vosso Filho, nosso Redentor, unistes convosco a família humana, com um vínculo novo de caridade, tão estreito e forte, que nada poderá romper. Também hoje ofereceis tempo de graça e reconciliação ao vosso povo e um novo alento para que em Cristo se converta a vós, enquanto sempre mais dócil ao Espírito Santo se coloca ao serviço de todos. Por isso, cheios de admiração, exaltamos a força do vosso amor e, proclamando nossa alegria pela salvação, nos unimos às multidões dos céus, cantando sem cessar.

0: Pai, vós sois santo, e desde a origem do mundo, tudo fazeis para sermos santos como vós sois santo. Olhai as oferendas do vosso povo, e derramai sobre elas a força do vosso Espírito, para que se tornem o corpo e o sangue do vosso amado Filho Jesus Cristo, no qual também nós somos vossos filhos.
1: Enviai o vosso Espírito Santo.
0: Quando outrora estávamos perdidos e incapazes de vos encontrar, vós os amastes com imenso amor, pois vosso Filho, único justo, entregou-se à morte, não rejeitando ser pregado no lenho da cruz, antes, porém, de seus braços traçarem entre o céu e a terra o sinal permanente da vossa aliança, Jesus quis celebrar a Páscoa com seus discípulos. Ceando com eles, tomou o pão, pronunciou a bênção de ação de graças, partiu e o deu a seus discípulos, dizendo: tomai todos e comei, isto é o meu corpo, que será entregue por vós.

Do mesmo modo, no fim da ceia, Jesus, sabendo que ia reconciliar em si todas as coisas pelo sangue a ser derramado, tomou o cálice repleto do fruto da videira, deu-vos graças novamente e o entregou a seus discípulos, dizendo: Tomai todos e bebei. Este é o cálice do meu sangue, o sangue da nova e eterna aliança, que será derramado por vós e por todos, para a remissão dos pecados. Fazei isto em memória de mim.

0: da fé, mistério da fé e do amor.
1: Todas as vezes que comemos deste pão e bebemos deste cálice, anunciamos, Senhor, a vossa morte enquanto esperamos a vossa vinda.
0: Fazendo, pois, memória de vosso Filho Jesus Cristo, nossa Páscoa e certeza da paz definitiva, celebramos sua morte e ressurreição. E, aguardando o dia feliz de sua vinda gloriosa, nós vos oferecemos, Deus fiel e misericordioso, a vítima que nos reconcilia convosco.
1: Aceitai, ó Senhor, a nossa oferta.
0: Olhai com amor, Pai misericordioso, aqueles que unis a vós pelo sacrifício do vosso Filho, e concedei que, pela força do Espírito Santo, os que participam do único pão e do mesmo cálice sejam congregados em Cristo num só corpo, no qual todas as divisões sejam superadas.
1: O Espírito nos una num só corpo.
0: Conservai-nos sempre em comunhão de fé e amor, unidos ao Papa Leão e ao nosso Bispo Edson. Ajudai-nos a esperar juntos a vinda do vosso reino, até o dia em que, diante de vós, formos santos entre os santos na morada celeste, ao lado da Virgem Maria, Mãe de Deus, de São José, dos apóstolos e todos os santos, e com nossos irmãos e irmãs já falecidos, que confiamos a vossa misericórdia. Enfim, libertos das feridas do pecado e plenamente transformados em novas criaturas, felizes cantaremos a ação de graças do vosso Cristo, que vive para sempre. Por Cristo, com Cristo e em Cristo, a vós, Deus Pai Todo-Poderoso, na unidade do Espírito Santo, toda a honra e toda a glória por todos os séculos dos séculos.
1: Amém.
0: Obedientes à palavra do Salvador e formados por seu divino ensinamento, ousamos dizer: Pai nosso, que estais no céu,
1: santificado seja o vosso nome, venha a nós o vosso reino, seja feita a vossa vontade, assim na terra como no céu. O pão nosso de cada dia nos dai hoje,
0: perdoai-nos as nossas ofensas, assim como nós perdoamos a quem nos tem ofendido, e não nos deixeis cair em tentação, mas livrai-nos do mal. Livrai-nos de todos os males, ó Pai, dai-nos hoje a vossa paz, ajudados pela vossa misericórdia, sejamos sempre livres do pecado e protegidos de todos os perigos, enquanto aguardamos a feliz esperança e a vinda do nosso Salvador Jesus Cristo.
1: Poder e a glória para sempre.
0: Senhor Jesus Cristo, disseste aos vossos apóstolos: eu vos deixo a paz, eu vos dou a minha paz. Não olheis os nossos pecados, mas a fé que anima a vossa igreja. Dai-lhe segundo o vosso desejo a paz e a unidade. Vós que sois Deus com o Pai e o Espírito Santo.
1: Amém.
0: A paz do Senhor esteja sempre convosco.
1: O amor de Cristo nos uniu.
2: Tende piedade de nós,
3: Cordeiro de Deus, que
2: tirais
3: o pecado do mundo.
2: Tende piedade de nós,
3: Cordeiro de Deus, que tirais o pecado do mundo.
2: Dai-nos a paz.
0: Provai e vede como o Senhor é bom, feliz que nele encontra o seu refúgio. Eis o Cordeiro de Deus que tira o pecado do mundo.
1: Senhor, eu não sou digno de que entreis em minha morada, mas dizei uma palavra e serei salva.

0: Senhor, que alimentais e fortaleceis vossos fiéis com o pão da palavra e da Eucaristia, concedei-nos desfrutar de tal modo destes dons do vosso amado Filho, que mereçamos para sempre viver em comunhão com Ele, que vive e reina pelos séculos dos séculos.
1: Amém.
0: Voltemos o nosso olhar e o nosso coração para as imagens do bom Jesus e da Senhora das Dores. Nós que estamos em jubileu, em festa, 76º, vamos olhar para as imagens, rezando por nós, pelas nossas famílias, pela nossa paróquia, pelas pessoas que participam da missa conosco, de todos que doaram, estão doando para a nossa festa social, os que trabalharam, estão trabalhando, trabalharão, servindo a nossa igreja, cuidando melhor deste espaço físico, para que limpemos um outro espaço, que é o nosso coração, e Jesus more. Jesus, cuide de nós. Olhemos para o sofrimento dele, de sua mãe, sofrimentos injustos, e eles confiavam plenamente no Pai das Misericórdias. Confiemos sempre em Deus, apesar das injustiças, das indiferenças, da maldade humana. Deus está conosco, não nos desampara jamais, como não desamparou seu Filho e sua querida e amada mãe. Rezemos juntos. Senhor bom Jesus, olhamos para vós e contemplamos o vosso sofrimento e o vosso amor pela salvação de todas as pessoas.
1: A cruz foi vosso altar de redenção.
0: Olhando para a vossa cruz salvadora, humildemente prostramo-nos em vossa presença e suplicamos com todo fervor e confiança que venha em nosso socorro. Grave em nossos corações os mais vivos sentimentos de fé, esperança, misericórdia e caridade. Dai-nos a graça do arrependimento de nossos pecados e o propósito de conversão. Ó bom Jesus, olhai para nós e para todos os que sofrem, pelos doentes, pelos desanimados, pelos desempregados, pelos pobres abandonados, pelos injustiçados, e dai-nos força, perseverança da fé, para que continuemos buscando em vós a bênção, a luz e toda a graça necessária para bem viver. Pedimos ainda, ó bom Jesus, vosso olhar e bênção para nossas famílias, nossos trabalhos e nossa cidade, e para toda a igreja e todos os devotos romeiros. Amém.
1: Amém.
0: Jesus, manso e humilde de coração,
1: fazei o nosso coração semelhante ao vosso.
0: Nossa Senhora das Dores,
1: rogai por nós.
0: Temos alguém fazendo aniversário hoje ou fez durante a semana? Pode vir aqui, por favor. Temos o nosso irmão Luiz Gonzaga, de Queiroz. Parabéns, que Deus abençoe, saúde e muita paz. Ave Maria, cheia de graças, o Senhor é convosco. Bendita sois vós entre as mulheres. Bendito é o fruto do vosso ventre, Jesus. Santa Maria, Mãe de Deus, rogai por nós, pecadores, agora e na hora de nossa morte. Amém. Jesus, Maria e José,
1: a nossa família vossa é.
0: Podem ficar sentados um minutinho. Hoje, às 19 horas, daqui a pouquinho teremos a missa com as crianças, às 9 horas. E à noite, a missa será presidida pelo padre Tadeu, da paróquia São Geraldo, da cidade de São Geraldo. Eu acho que a paróquia é lá, São Sebastião. São Sebastião. Parece-me que agora o copadroeiro é São Geraldo, mas é São Geral da cidade, São Sebastião Padroeiro. Obrigado. E ele presidirá a Eucaristia para nós. E todos são convidados depois da missa à noite. Mesmo quem veio agora, volte, venha participar da festa social conosco. Então as vendas começarão a partir das 19 horas. E fica, para quem ainda não adquiriu, para quem não comprou, à noite, ali no caixa, tem ainda alguns ingressos, alguns bilhetes para o almoço, que será no dia 13, no próximo domingo. Não faça almoço em casa, compre o bilhete, venha almoçar conosco e você estará ajudando a nossa paróquia, de modo especial a nossa igreja matriz. E aí nós estamos reformando os banheiros, está ficando bonito, podem passar ali, podem dar uma olhadinha e depois nós cuidaremos melhor da nossa igreja matriz, refazendo o piso aqui de cima, consertando essa parte de gesso que está deteriorada e vamos pintar a nossa igreja por dentro e por fora. Então todo o dinheiro arrecadado no jubileu, ele será empregado na reforma da nossa igreja matriz. Então desde já a gente agradece os doadores do almoço, também do nosso jubileu, as equipes de trabalho, tanto na parte religiosa quanto na parte social. Então a Paula está lá coordenando a cozinha para nós. Olha que bonito, ela veio à missa, cansada, chega cedo, vai embora tarde da noite, coordenando a equipe, cuidando de tudo e está aqui na missa. Então muito obrigado pelo seu trabalho, pela dedicação, pelo carinho. E está muito bom. Quem tem vindo, quem tem comido alguma coisa, bebido alguma coisa, está gostando. E é uma festa familiar, e a gente conversa. Hoje nós teremos o show do Chechel e Ronaldinho, não é? Chechel e Ronaldinho, então venham participar com a gente. Quem está nos visitando de outra cidade, de outra paróquia, levante a mão, por favor. Lá atrás. Hoje temos um aqui à minha direita e o outro lá à minha esquerda. Vocês que estão perto, depois da missa, vão cumprimentar, vão dar um abraço, boas-vindas. O que está à minha direita tem um dos nomes mais bonitos. Pensem que nome bonito pode ser. Reginaldo. Olha que nome bonito. Ele é diácono em Nova Iguaçu. E eu disse para ele, da próxima traga seus paramentos e venha celebrar conosco. Então vocês que estão nos visitando, muito bem-vindos. Uma alegria ter vocês conosco. Voltem sempre. A nossa paróquia é muito acolhedora. O povo de Tocantins, graças a Deus, é um povo muito bom. Podem se sentir em casa, porque de fato vocês estão em casa. Então quem está perto, levantem a mão, por favor, de novo, os visitantes. Ó, quem está perto, lá atrás, à minha direita, à minha esquerda. Depois vocês vão cumprimentá-los, vão abraçá-los, vão bater um papo com eles. Vamos pedir a bênção de Deus. O Senhor esteja convosco.
1: Ele está no meio de nós.
0: Deus vos abençoe e vos guarde.
1: Amém.
0: Ele vos mostre a sua face e se compadeça de vós.
1: Amém.
0: Volva para vós o seu olhar e vos dê a sua paz.
1: Amém.
0: E a bênção de Deus, Pai e Filho e Espírito Santo, desça sobre vós e permaneça para sempre.
1: Amém.
0: Muito obrigado pela participação na missa. Um bom dia. Ide em paz, o Senhor vos acompanhe.
1: Graças a Deus.
0: Saudai-vos em Cristo Jesus, desejando a paz.

A Rádio Alcance FM acabou de transmitir diretamente da Matriz de São José em Tocantins, Santa Missa em Chorar, que promete voltar no próximo domingo, no mesmo horário.

0: Muito bem. Vamos dar sequência à nossa segunda parte do nosso programa. E agora, Estrada Vermelha.
1: A felicidade nossa é grande de poder participar com o Vitor Del desse novo trabalho, desse DVD, que está sendo feito com muito respeito, com muito carinho. Olha, muita sorte para vocês, garotos. Vocês têm história e essa história é muito bonita. Um zoom. Melhorado. Um abraço, Zé.

0: Muito bem. E agora são... sete e 59. Apoio cultural das 8 e voltamos já.
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0: Muito bem, agora vou atender o pedido do Edilson, trabalha no Alho. Ele pediu essa linda música, vou mandar para ele. O Menino da Porteira, com Sérgio Reis. Edilson, você pediu e o Lalau tocou.
16: Quem tá com o berrante toca antes de mim, vai.

Muito bem. José Lúcio mandou uma mensagem aqui. O filho do Zé Alcídios e Dona Lúcia. Deixa eu ver aqui. Mensagem escrita. Leãozinho apagou.

Muito bem. E agora eu vou atender o pedido musical da Ana Lúcia, ouvinte da Rádio Alcance. Eu acho que ela diz, eu tô com uma ideia tão ruim, eu nunca vi. Eu acho que é ginásio, é que ela mora. Ana Lúcia, você pediu? Deixa eu ver aqui, aonde está, eu pus aqui agora. Ah, tá aqui. Você pediu e o Lalau tocou!

Muito bem, aí foi então o pedido especial da... Aonde está o nome dela? Está aqui. É, Ana Lúcia, lá do ginásio, né? E agora, ainda ontem eu estava andando ali pelo ginásio, né? Matando a saudade. Morei ali pouco tempo, né? Só 32 anos. E agora estou preso no apartamento. Mas tá bom. Tá bom. Você pode rir. Nada acontece com a pessoa sem que a pessoa escolheu aquilo. Entendeu? Pode ficar despreocupado. O que tiver de acontecer com você, vem mesmo. Mas é isso que está aí. Estou morando em apartamento. Quem morava numa casa de 9 cômodos, agora mora em apartamento. Né? Então, vou oferecer para a Eva. Ih, mas que música é a Eva? Ela lá ia na garupa, na bicicleta, e me pediu música. E a música que está no ponto aqui, olha aqui, mas vou mandar. Música é música. É trio para a dura.

Marília Mendonça, aceita que ganhando. Olha, vai que música que caiu no aparelho aqui pra você, olha. Vamos ouvir então? Vamos lá.

0: Oi.
1: Tô.
0: Bem. Manda o zap. Tem que cuidar de uma coisa, cuidar de outra. Eu faço uma perda aqui na mão, meu zap.

0: Bom dia, meu amigo Nicolau, bom dia, ouvintes da Alcance. Meu amigo, toca Lourenço Lorival para nós aí, amigo. Um ótimo domingo a todos. Fica com Deus, meu amigo.
1: Alô, Januário, vou mandar velha porteira para você, falou? Para você e família lá em São Paulo e para tua irmã aqui em Tocantins e família também, falou? É a próxima, falou? Velha porteira.

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0: 38.
1: Mandei um zap aqui. Vamos ver o que está falando.
2: Bom dia, meu amigo Boneque. Bom dia, ouvintes da Alcance. Nós também estamos ligados, amigo. Ó, Vasco, um abraço, querido. Bom sábado a todos. Fica com Deus.
1: Falou.
2: Bom dia, meu amigo Nicolau. Bom dia, ouvintes da Alcance. Meu amigo, toca Lourenço Lorival para nós aí, amigo.
1: Já troquei.
2: Um ótimo domingo a todos. Fica com Deus, meu amigo.
1: Alô, vergonhosa, véi! Ai! Ô, dificuldade, meu Deus!
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0: Muito bem! Essa música minha aí, vou oferecer para Silene de Garnu. Ela passou a usar para aqui, para cá, para a rádio. Quem ia falar comigo? Mas só que eu cliquei para ver as vozes, desapareceu. Vou mandar essa música para você. Falou, Silene. E para também o seu esposo. Vavá, ele gosta dessa música. É o Menino de Rua. Muito boa, quer ver?
1: Só um pouquinho, só um pouquinho.
0: É o Menino de Rua.
1: Alô?
2: Alô, Tetoré?
1: Quem tá falando?
2: Aqui é o Menino de Rua, posso falar com você?
1: Oi?
2: Posso falar com você?
1: Nossa, moleque de rua me ligando. O que foi, Pepe? Moleque de rua me ligando aí. Dá o tom aí. Não, outro. Quer beber? Não. Deve ser um moleque de novo. O que você quer, moço?
2: Eu quero cantar uma música pra você.
1: Você tem uma música pra mim, é?
2: Será que eu quero cantar pra você?
1: Deixa, eu tô com o teclado ligado, eu vou soltar a batida e você canta, vai.
2: Vai!

Primo. Muito bem. Se a Praça Música, vou mandar ela para minha vizinha. É a Maria do Célio Marangon, né? Viúva do Célio Marangon. E também para o Vavalho, que trabalha lá no Celso Kennedy, né? Aquela mocinha lá, que eu não sei o nome dela. Saulo, meu filho. Grausso, todos trabalham lá, né? No Celso. Então vamos ouvir o nome da música. Soldadinho de Deus. Olha que exemplo de vida. Presta bem atenção na letra dessa música.

Muito bem, eu quero oferecer essa música pro meu amigo Unicéas. Unicéas, a gente trabalhou junto. Toda vez que me vê, ele fala, não perco um minuto da Rádio Alcance aos domingos no seu programa. Lembra de mim lá? E eu só lembro quando ele me liga. Unicéas, depois do apoio cultural, eu vou atender o seu pedido. Falou com todo prazer. Falou, meu filho? Com todo prazer mesmo, falou? Ele pede a música com Tonico Tinoco, Cabocla.

0: Muito bem, muito bem, muito bem. E agora nós vamos para um apoio cultural e eu vou providenciar a música sua, sim, Zé. Pode ficar aí, é Cabocla Tereza, com Tonico e Tinoco. Falou, é música antiga, é música do nosso tempo. Vem aí o último apoio cultural do nosso programa, falou?
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Muito bem. E agora, vou atender a quem? A Luzia do Beija Flor. Está começando igual uma menina de 18, 19, 20 anos, né? As vozes. Luzia, maravilhoso, viu? Você pediu uma linda música, já está no ponto aqui para mim rodar ela, falou? Então você pediu, e o Lalau tocou, que é o nome. Ah, tá aqui no papel ainda. Doce. É isso mesmo? Doce Pecado? Doce Pecado? Não tem pecado doce, não, hein? Com Chitãozinho e Chororó. Vamos ouvir então essa linda música.

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1: Muito bem. Essa música que vem aí, eu vou oferecer ela para minha irmã, Gracinha. E também para a Gracinha do ginásio. E também para a dona Hilda e familiares lá no município de Dores do Turvo. Flor do Cafezal, canta Cascatinha e Ana. Olha que linda música!

Muito bem. E daqui a pouquinho, o último apoio do programa, viu? Apoio cultural daqui a pouquinho. A mão do tempo.

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2: Muito bem, agora nós vamos para um apoio das 9h30. O último apoio nosso deste programa, falou?
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2: Ainda ontem, chorei de saudade. João Mineiro e Marciano é quem canta. Oferecer para Luzia lá no Beija-Flor.

0: teu nome tem letra, canta Tião Carreiro e Parrinho.
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0: Você é para Uniceia e esposa e todos os seus familiares.

Muito bem. E na sequência, Lourenço e Lorisval cantando Menina da Ardeia. Não sei, olha que musical.

0: Muito bem, muito bem, muito bem. Falta um minuto para as 10 horas. Vai embora. Fica todos com Deus. Fique com as melhores, as 20 melhores da semana. Falou? Volta domingo, se Deus quiser, nesse mesmo horário que eu vi hoje.
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0: Fica todos com Deus.

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4: 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Eu sou o Alisson Júnior e a partir de agora começa as 20 mais da semana.
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6: Muito bem, senhoras e senhores, por aqui em mais uma edição, mais 20 mais da semana. Momento tão esperado da música, das mais tocadas, mais executadas pelo povo da RS. Também aqui no nosso Brasil, claro, você vai conferir agora comigo, César Pitch. Obrigado pelo carinho da sua audiência, da sua companhia. Tá começando.
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0: 17ª, Gustavo Lima, Desejo Mortal, 18ª, ficou com Ferrugem. E Isa, Me Perdoa, 19ª, Ok, Say You Tear Fear. Também tivemos a 20ª colocada com Cleide Romário, Aí Eu Chorei. Daqui a pouquinho a gente está de volta.
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2: 10h20. Faixa boa.

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22: Todo fim de semana, nesse mesmo horário e nessa mesma sintonia, você confere sempre com a gente por aqui as músicas mais tocadas, mais solicitadas aí pela galera, sempre aqui nas 20 mais da semana. Obrigado pelo seu carinho, pela sua companhia, por estar com a gente por aqui.
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24: Hugo e Thiago, participação Turma do Pagode.

0: Ludmilla, Zeca, o som de Não Se Vê. Também tivemos aí a 14ª Simone Mendes, Me Esquece Por Enquanto, a 15ª Shakira Music. E também tivemos aí a 16ª Hugo e Thiago, participação de Turma do Pacote com a música Recaída.
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2: já. 10h49.

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8: Tocantins. 11:05.
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12: E já estamos de volta por aqui nas 20 mais da semana. Eu sou o Alex Lima e todo fim de semana a gente conta marcado aqui com você, trazendo sempre muito sucesso e agradecendo o seu carinho e a sua companhia.
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14: Guilherme Benuto, Simone Mendes.

0: Música 9.
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0: mesma posição, Marcos e Beluti. Ninguém pode saber. A décima, Gruco. Menos e mais, Matheus Fernandes. Lapada dela. Décima primeira, o som de Cody and Mood. E a décima segunda, Guilherme Benuto com Simone Mendes. Manda oi aqui nas 20 mais.
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2: 15.

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1: Em casa, no carro, no trabalho, pelo rádio, pela internet, você acompanhando, conectando você por aqui com sucesso todo fim de semana, nesse mesmo horário, nessa mesma sintonia, com as 20 mais.
2: Música 8.
1: Grupo Astral, com a Imagina Samba.

0: quinta posição, Luan Santana. E aí, a sexta, Bruna Magalhães e Bruno Martini. Kika Lagoela, a sétima posição, David Guetta e Bibi Rexha com a música I'm Good. E a Mona, grupo Astral com Imagina Samba, Éramos Feio. Daqui a pouquinho você confere das 20 mais as campeãs.
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2: 11h46.

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15: Meio dia e 5.
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17: De volta por aqui nas 20 mais da semana. Aumente seu volume, pintando por aqui as campeãs de hoje.
18: Música 4.
17: Edson Hudson, Gustavo Lima.

0: Wilson. O embaixador. Quem gostou, levanta a mão e bate palmas.
1: Música 3.

0: sua música. Nossa da Roça, bebê. A segunda posição ficou com Post Malone, com Chemical. A terceira, Mascavo, tocando em frente. A quarta, Edson Yutsu, por participação do Gustavo Lima. É Sacanagem Pura. Ficando por aqui, a gente mais da semana comigo. O César Beat promete estar com você no próximo fim de semana, nesse mesmo horário, nessa mesma sintonia. Obrigado pelo seu carinho, pela sua audiência. Tchau, até lá.
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3: Meio-dia e 19.
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1: Meio-dia e 36.
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2: 1:30.
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18: 3 e 5.
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18: 13h37. 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
12: 46.
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2: 420.

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14: 4h37.
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14: 5:35. 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
3: Seis e sete.
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0: 16:56.
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0: 7, rapaz.
1: Obrigado, Fortaleza.
2: 7h47.
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0: 7:57.
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